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1: 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E lá vamos nós para mais uma edição da Festa da Tri. Uma ótima noite de sábado para você que tá junto com a gente. Tá tudo bem por aí? Tá tudo certinho? Muito prazer. Eu sou o Edilson Júnior do Didi. Vamos juntos até a meia-noite. E a partir de agora tá começando a Festa da Tri. Para você dançar, agitar e curtir sem moderação. E eu quero ver todo mundo interagindo com a gente pelo 3219-1055. Vai lá e peça a sua música preferida, porque logo mais às 11 tem as melhores da Festa da Tri. Só com aquelas que você indicou, só com as mais cobiçadas da noite de hoje. Mas eu sempre lembro aqui que tem que ser aquela música alegre, pra cima, no clima da festa, pra gente dançar, agitar e curtir sem parar. Então vai lá, 3219-1055, participe junto com a gente. Agora você faz o seguinte, aumenta o volume aí, trava a sintonia na Tri e sai dançando, porque a festa começou!

0: Play FM tá na Tritra Melhor. Uma ótima noite de sábado pra todo mundo que tá junto com a gente e um excelente fim de semana. Essa é a festa da Tri que vai com você até a meia-noite. E agora tem os primeiros beijos e abraços pra turma que tá interagindo com a gente pelo 3219-1055 nessa super noite de sábado. A Neide tá ouvindo a Tri lá no Campo Grande em Santos. O Amauri tá em Vicente de Carvalho. A Maria do Socorro ouvindo a Tri lá no Jardim Casqueiro. O Sérgio Ribeiro tá no Rio Branco em São Vicente. A Andressa não colocou o bairro, o final do telefone dela é 8190. Valeu, menina! Beijo pra você, obrigado pelo carinho e pela audiência. A Carmen tá ouvindo a Tri lá em Peruíbe. A Dulcinete da Nova Mirim, Praia Grande. E a Viviane também não colocou o bairro, o final do telefone dela é o 5199. Valeu, Vivi, beijo pra você, obrigado pelo carinho e pela audiência. Agora eu vou pra um rápido intervalo e já já depois do break tem mais Festa da Tri.
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Tri FM tá na Tri, tá melhor, de volta com a festa da Tri. E até meia-noite o clima é esse, muita alegria, muito alto astral no seu rádio. E não esquece de interagir com a gente pelo 3219-1055. Vai lá e peça a sua música preferida, porque logo mais às 11 tem as melhores da festa. Só com aquelas que você indicou, só com as mais cobiçadas da noite. Então vai lá, 3219-1055. Participe junto com a gente, porque por aqui a festa continua.

0: FM tá na Tritra Melhor. Uma ótima noite de sábado pra todo mundo que tá junto com a gente e um excelente fim de semana. E por aqui, continua.
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0: FM, tá na Tritra Melhor. Essa é a festa da Tri que vai com você até a meia-noite. E agora tem mais beijos e abraços pra turma que tá interagindo com a gente pelo 3219-1055. O João Pedro tá trabalhando lá no estuário ouvindo a Tri. Ô João, bom trabalho aí, garoto. Tamo junto, valeu pelo carinho e pela audiência. A Ivoneide tá ouvindo a Tri lá no Campo Grande, em Santos. A Tânia tá na Cidade Náutica, em São Vicente. A Luciene na Encruzilhada, em Santos. A Naná Santana tá na Curva do S, em Praia Grande. A Maria Aparecida não colocou o bairro. O final do telefone dela é o 6374. Valeu, Cida. Beijo pra você. Obrigado pelo carinho e pela audiência. O Luciano Ramos é motorista de aplicativo, dando uma carona pra gente. Valeu, Luciano. Grande abraço pra você. Tamo junto. E a Selma tá ouvindo a Tri lá no Itararé, em São Vicente. Todo mundo sabe que é bom. Todo mundo tá ligado aqui na festa da Tri. Valeu pelo carinho. Valeu pela audiência. Agora eu vou pra um rápido intervalo. E já já, depois do break, tem mais.
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1: Boa noite, turminha. Estamos de volta. E aí, tudo bem? Tudo certinho com você nessa noite de sábado? Espero que sim. Muito prazer. Eu sou o Edilson Júnior do Didi. Vamos juntos até a meia-noite. E até lá, continua a Festa da Tri. Pra você dançar, agitar e curtir sem moderação. E eu quero ver todo mundo interagindo com a gente pelo 3219-1055. Vai lá e peça a sua música preferida, porque logo mais às 11 tem as melhores da festa. Só com aquelas que você indicou. Só com as mais cobiçadas da noite de hoje. 3219-1055. Mas não esquece que tem que ser aquela música alegre, pra cima, no clima da festa, pra gente dançar, agitar e curtir de montão. Então vai lá, tô esperando a sua participação. 3219-1055, porque por aqui a festa continua.
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0: Tri FM tá na Tri, tá melhor. A festa da Tri continua até a meia-noite, tocando tudo que você mais gosta. E agora tem mais beijos e abraços pra turma que tá interagindo com a gente pelo 3219-1055. A Nazaré tá ouvindo a Tri lá na Vila Santa Rosa, no Cubatão. A Thelma não colocou o bairro, o final do telefone dela é o 4101. Valeu, Thelminha, beijo pra você, obrigado pelo carinho, pela audiência. O Adriano é motorista de aplicativo, dando uma carona pra gente. Valeu, garoto, bom trabalho aí, tamo junto. A Karina tá ouvindo a Tri lá na Vila Matias, em Santos. O Severino Rodrigues, na Nova Mirim, em Praia Grande. O Romildo tá no Morrinho Zoom, no Guarujá. A Maria Helena não colocou o bairro, o final do telefone dela é o 3982. Valeu, Maria, beijo pra você, obrigado pelo carinho, pela audiência. E o Sandoval tá ouvindo a Tri lá na Vila Valença, em São Vicente. Todo mundo ligado aqui na festa da Tri. Valeu pelo carinho, valeu pela audiência. Agora eu vou para um rápido intervalo. Já já depois do break tem mais festa da Tri. Continue junto com a gente, porque você já sabe, tá na Tri, tá na melhor.
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7: Tri FM tá na Tri, tá melhor. De volta com a Festa da Tri. Até meia-noite, só alegria, só alto astral no seu rádio. E deixa eu te dar um toque super importante também. Não esquece de seguir a gente lá no Insta. Vai lá, @radiotrifm. Lá você vai encontrar muita coisa legal. Tem bastidores aqui da rádio. Vai poder participar de promoções. Fique à vontade para interagir junto com a gente. @radiotrifm. Quero te encontrar por lá. E por aqui, a festa continua.

0: Tri FM tá na Tritra Melhor. Uma ótima noite de sábado pra todo mundo que tá junto com a gente e um excelente fim de semana. E por aqui, continua.
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0: Tri FM tá na Tritra Melhor, partindo pra reta final da festa. Mas antes, tem os últimos beijos e abraços pra turma que tá interagindo com a gente pelo 3219-1055. O Robson não colocou o bairro, o final do telefone dele é o 0550. Valeu, Robson, abraço pra você, obrigado pelo carinho, pela audiência. A Marisa tá ouvindo a Tri lá no Gonzaga, em Santos. O Cristiano na Vila Sônia, em Praia Grande. A Tatiana na Aparecida, em Santos. O Marcelo Magrini na Vila São Jorge, em São Vicente. A Vanessa no Quietude, em Praia Grande. A Estela tá no Samuó, em Santos. E o Fernando trabalhando em Cubatão. Ô Fernando, bom trabalho aí pra você, garoto. Tamo junto, obrigado pelo carinho e pela audiência. Agora eu vou pra um rápido intervalo. Já já depois do break, tô de volta só com as melhores. Vem aí as melhores da festa da Tri. Só aquelas que você escolheu. Só as mais cobiçadas da noite de hoje pelo 3219-1055. Segura aí que eu volto já.
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1: Boa noite, turminha. Estamos de volta. Tudo bem por aí? Tudo certinho? Eu sou o Edilson Júnior. Vamos juntos até meia-noite. E até lá, continua a festa da Tri. Pra você dançar, agitar e curtir sem moderação. E a partir de agora está no ar as melhores da festa. Só aquelas que você escolheu. Só as mais cobiçadas da noite de hoje pelo 3219-1055. Valeu pelo carinho, pela participação e pela audiência. Agora dá um gás no som aí e curta junto com a gente.
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0: Tri FM tá na Tri, tá melhor. Você tá conferindo aqui as melhores da festa da Tri. Só aquelas que você indicou. Só as mais cobiçadas da noite de hoje pelo 3219-1055. Agora eu vou para um rápido intervalo e já já eu tô de volta com as melhores da festa da Tri.
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0: Tri FM tá na Tri, tá melhor, de volta com a festa da Tri. E as melhores continuam, só as mais cobiçadas da noite de hoje. Só aquelas que você indicou pelo 3219-1055.
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0: Obrigado.
1: Tri FM tá na Tritra Melhor. Uma ótima noite de sábado pra todo mundo que tá junto com a gente e um excelente fim de semana. E por aqui, continua.

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Tri FM tá na Tri, tá melhor. Ponto final em mais uma edição da Festa da Tri. Muito obrigado para você que participou com a gente, interagindo pelo 3219-1055. Valeu pelo carinho, valeu pela audiência. Eu também fico por aqui, desejando para você um ótimo domingo e uma excelente semana. Fiquem com Deus e lembre-se, pensamento positivo, porque já deu tudo certo. Tchau, tchau!

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4: Bom dia! Bom dia pra você aí, tudo bem? Tudo certinho? Obrigado pelo seu carinho, pela sua companhia. Tô chegando! Vamos juntos ao vivo até o meio-dia nesse domingão. Hoje é dia 19 de julho de 2026. Que o seu dia seja lindo, que o seu domingo seja maravilhoso. E obrigado por estar ouvindo a nossa Tri FM. Tá começando o Paradão, pra você aí curtir as músicas mais pedidas e mais tocadas, as sertanejas mais pedidas na programação. Curte aí! 7 e 5, tá começando!
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0: FM tá na 30 na melhor. Bom dia, 7h21. Agora, depois do intervalo, a gente volta. Fica aí.
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2: Bom dia, tá na Tri, tá na melhor. Agora faltam 17 minutos para as 8 horas da manhã. Você tá ouvindo aí o Paradão Sertanejo, as mais pedidas e mais tocadas durante toda a semana. Agora faltam 17 para as 8. Já já eu volto com mais sucessos e as 5 mais pedidas. Até já.
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1: Bom dia, tá na Tri, tá na melhor. Agora faltam 15 para as 8, agora chegando a 5 mais pedidas e mais tocadas.
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1: Bom dia, tá na trita na melhor, agora faltam 2 minutos para as 8 horas da manhã. Você ouviu aí as 5 músicas mais pedidas e mais tocadas durante a nossa programação durante a semana aqui na Tri FM. Na quinta posição teve a Ana Castela, Olha Onde Eu Tô. Na quarta posição, Danilo e Davi, Não Mexe Nas Minhas Gavetas. Na terceira teve Zé Neto e Cristiano, Cadeira Cativa. Na segunda teve Gustavo Lima com Luiz Fonsi, Vagabundo. E na primeira posição, a mais pedida da semana, Luan Santana, Olho Marrom. Agora falta 1 minuto para as 8 horas da manhã. Já já eu volto, não sai daí não.
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2: 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Bom dia! 8 horas, 1 minuto. Vamos juntos ao vivo até o meio-dia nesse domingão, 19 de julho de 2026. E agora começa a sequência premiada. Na sequência premiada, eu tenho aqui o convite família. São 4 convites para a 10ª Feira Expo Gaúcha, que tem vários produtos do Sul. Tem moda, cultura, gastronomia e vai até o dia 26 de julho no Santos Convention Center na Ponta da Praia. Legal pra caramba, viu? Pra você visitar, pra você comprar umas coisinhas legais lá. Top demais. E eu tenho os convites pra você. São 4 convites. Vai você e mais 3 pessoas que você queira levar junto, né? Pra participar, você manda mensagem pelo WhatsApp 3219-1055 com seu nome completo. Eu vou tocar na sequência premiada 5 músicas. Você escolhe uma e diz pra gente qual você acha melhor, qual você prefere que toque de novo. A primeira, Grupo Chocolate com a Turma do Pagode, Alô Virgínia. A segunda, Simone Mendes, Erro Gostoso. A terceira, Felipe Rodrigo, Ignora. A número 4, Pixote, No Meio do Processo. E a número 5, Fred e Fabrício, Te Amar é Meu Talento. Escolhe uma dessas e manda mensagem. Participe, boa sorte!
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0: Tri, FM tá na trita na melhor. Bom dia, 8 horas e 11 minutos. Tá no ar a sequência premiada e hoje tá valendo aquele convite família. São 4 convites para você curtir a 10ª Feira Expo Gaúcha, que tem vários produtos do Sul. Tem moda, cultura, gastronomia e vai até o dia 26 de julho, lá no Santos Convention Center, na Ponta da Praia. Tem que retirar os convites aqui na Tri, tá bom? Amanhã ou terça. Então, para participar, você manda mensagem pelo WhatsApp 3219-1055 com seu nome completo e diz pra gente, aqui da sequência premiada das 5 músicas, qual delas você quer que toque de novo. A primeira foi o grupo Chocolate com a turma do pagode Alô Virgínia. A segunda foi Simone Mendes, Erro Gostoso. E a terceira foi Felipe Rodrigo, Ignora. Agora vem a número 4, Pixote no Meio do Processo. E a número 5, Fred e Fabrício, Te Amar é Meu Talento. Escolhe uma, participa, boa sorte!
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0: Bom dia, 8 e 12.

0: FM tá na trita na melhor. Bom dia, agora 8h18, você ouviu aí as 5 músicas da sequência premiada, né? Escolheu uma? Mandou mensagem pra cá? Então você tá concorrendo. Agora eu vou pro intervalo, na volta eu trago pra você, eu digo, né? O nome da pessoa que ganhou os convites e trago também a música vencedora. Então até já.
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0: Bom dia, tá na trita na melhor, agora 8h20. Quem ganhou esse convite família? 4 convites para a 10ª Feira Expo Gaúcha, que vai até o dia 26 de julho no Santos Convention Center da Ponta da Praia. Foi a Maria Luísa Campos Ribeiro. Ô, Maria Luísa! Parabéns, Maria Luísa Campos Ribeiro. Ô, Maria Luísa, você tem que retirar amanhã ou terça seus convites aqui na Tri FM, viu? Aqui na João Pessoa 350, no centro de Santos, das 2h até as 3h30 com seu documento de identidade, tá bom? Parabéns, Maria Luísa Campos Ribeiro. Obrigado a todos que participaram. E agora a música vencedora, mais pedida.
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0: Obrigado.
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2: Bom dia, na Tri, agora 8h32.

0: Tana Trita na melhor, 45 anos, uma história de sintonia com você. Essa é a Laona Prado, escrito nas estrelas. Vamos dar alô pra turma.
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0: 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Bom dia pra Elisângela no Bitaru em São Vicente.

0: Marcos Roberto. Alô, Marcão, lá do Jockey, trabalhando no aplicativo, ouvindo a nossa tri. O Regis da Náutica. Alô, Regis, bom dia, sempre ligado com a gente. A Maria Luísa, na Encruzilhada. Também tá com a gente aqui o Lorival do Santa Maria. Quem mais tá aqui com a gente? O Gerra. Alô, Gerra, bom dia pra você. Bom dia aqui pro Daniel também. Bom dia pra Giane do Catiapó em São Vicente. Tá todo mundo ligado ouvindo a tri, porque tá na tri, tá na melhor.
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2: Bom dia, agora são 8 horas e 42 minutos, faltam 18 minutos para as 9 horas da manhã. A música Só Pro Meu Prazer foi lançada em 1986 pela banda Heróis da Resistência, que era o Leone, a Paula Toller e tantos outros parceiros lá que faziam a banda Heróis da Resistência, né? E o Leone cantou muito bem essa música que ele fez em parceria com a Fabiana Kerlakian. E depois de muito tempo, Bruno e Marrone vieram e regravaram esse sucesso. Então, pra gente recordar um sucesso que todo mundo vai cantar junto, eu tenho certeza, vamos até ativar aqui o modo karaokê da Tri. Pra gente voltar no tempo, Bruno e Marrone, Só Pro Meu Prazer. Cuida aí.
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0: Tá na melhor, são 45 anos tocando só sucessos. Esse aí ao menos é mais. E o sucesso champanhe. Bom dia pra você ouvindo a nossa trilha FM, onde quer que você esteja, viu? Seja aí na sua casa, no seu trabalho, aí no carro dando uma carona pra gente. Pra quem tá no busão ouvindo a gente aí através do fone de ouvido, né? No VLT, pedalando, caminhando, na boleia do caminhão, onde quer que você esteja. Deixa eu mandar um beijo, um abraço pro Rafael e pra Vanessa, os irmãos Dama. Ligadinhos ouvindo a nossa trilha, estão saindo agora para treinar para os 21K, a prova da tribuna lá em Praia Grande, né? Já estão treinando aí forte, isso aí, vai que vai! Quem vai estar com a gente aqui é o Tripão. Tripão é motorista aplicativo na Praia Grande, ligado, ouvindo a nossa trilha FM. A Bianca Bianchini, oi Bianca, tá lá em Guarujá ouvindo a nossa trilha FM. A Rosimari também tá com a gente, né? Quem mais tá por aqui? O Jonathan tá com a gente em São Vicente, a Maria Luísa também, que tá aqui, a Cristina de Palma. Oi, Cris, tudo bem? Bom dia pra você. Bom dia pra Vera Alves, da Curva do Oeste, na Praia Grande, tá viajando, né? É isso, Vera? Tá viajando? Ah, tá no Nordeste, olha que chique ela, né? É isso aí, aproveitando. Quem mais? A Joyce Carvalho, Samaritá em São Vicente, o Alexandre Menezes, Balneário Maracanã, Praia Grande, tá todo mundo trabalhando aí, ouvindo a nossa tri, curtindo em casa, legal pra caramba. Obrigado pelo carinho e pela sintonia, viu? 9:01, depois do intervalo eu volto.
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0: dia! Bom dia pra você ouvindo a nossa Tri FM, tudo bem por aí, tudo certinho? Obrigado pelo seu carinho, pela sua companhia. Vamos juntos ao vivo até o meio-dia, nesse domingão, dia 19 de julho de 2026. Estamos domingando juntos na Tri. Vai ser um dia bem gostoso hoje, viu? É, hoje mais um dia de praia. Pode se preparar aí. Tá acordando agora? Tá levantando agora? Já se prepara porque hoje vai dar praia de novo, viu? De acordo com o clima tempo, sol o dia todo, sem nuvens no céu, aquele céu de brigadeiro azulzinho, lindo, sol maravilhoso. À noite também, tempo aberto, sem nuvens, e as máximas hoje 26, 28, pode chegar até 30, viu? Então aproveite muito o seu dia ensolarado, aproveite seu domingão aí, e pra amanhã também. Amanhã, segunda-feira, sol o dia todo, sem nuvens no céu, noite, tempo aberto, sem nuvens, a mínima à noite, 16 graus, a máxima 28. Então, dias de sol, aproveite muito, curta muito e, claro, sempre ouvindo a nossa Tri.
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2: Tá todo mundo preparado? Então, vamos dançar.

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0: Tri, FM tá na Tri, tá na melhor. E agora tem na Pagodeira.
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0: Ah, respondeu, concorreu. É o quiz do samba. Tá valendo o lindo moletom da Tri. Mais um par de convites de cinema do Cine System, do Litoral Plaza Shopping na Praia Grande. Você vai mandar mensagem pelo WhatsApp 3219-1055 com o nome completo, dizendo pra gente a resposta certa, a que você acha que é a resposta certa. No final, todos que responderem certo concorrem ao moletom da Tri e um par de convites de cinema do Cine System do Litoral Plaza Shopping na Praia Grande, tá bom? Vamos lá então. No quiz do samba de hoje, a pergunta é: fácil demais. Fácil demais. Jorge Aragão fez parte de qual grupo de samba? Na letra A, Raça Negra. Na letra B, Fundo de Quintal. Na letra C, Exalta Samba. Molezinha. Molezinha! Valendo o moletom da Tri, mais um par de convites de cinema do Cine System no Litoral Plaza Shopping na Praia Grande. Pra ver o filme que você quiser, viu? Pode ser A Odisseia, Toy Story 5. O filme lá do demônio, lá um negócio doido, eu tenho medo. Eu tenho esse filme de demônio, essas coisas aí, sai fora. Tem uns filmes bem, tem o Minions lá pra criançada, né? Legal pra caramba. Qual filme você quer ver? Então participa aí, vai, 3219-1055, nome completo. Responde aí! Jorge Aragão fez parte de qual grupo de samba? Letra A, Raça Negra. Letra B, Fundo de Quintal. Letra C, Exalta Samba. Participa e boa sorte!
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0: Eu volto já.
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0: Bom dia, 9:23.
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0: Atlântida, na Trinta na Melhor, agora 9h25. Continua o melhor do samba e do pagode. Agora, vamos ativar o modo karaokê da Tri, que eu sei que você vai cantar junto. Só tem sucessos aqui nesse bloco que eu sei que você vai cantar junto. Então, vem comigo!
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0: Ativando o modo karaokê da Tri, essa aqui eu sei que você sabe a letra e você vai cantar junto. Nego Velho, vocalista, só pra contrariar. Você sabe qual é? Te Amar Sem Medo. Vai, canta aí com a Tri.

0: FM, bom dia!
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0: Tem muito mais músicas. 9h37, bom dia!

0: FM tá na 30 na melhor. Esse aí é o Cara Metade. Vavá cantando Se Melhorar Estraga. Agora faltam 15 para as 10.
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0: No Quiz do Samba, tá valendo lindo moletom da Tri, mais um par de convites de cinema do Cine System, lá do Litoral Plaza Shopping, na Praia Grande. Então manda mensagem pelo WhatsApp, 3219-1055, nome completo, e responde pra gente. No Quiz do Samba, Jorge Aragão fez parte de qual grupo de samba? Na letra A, Raça Negra. Na letra B, Fundo de Quintal. Na letra C, Exalta Samba. Sabe responder? Manda mensagem pra cá. 3219-1055, nome completo e boa sorte!
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0: Eu volto já, não sai daí não.
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0: Bom dia, já estamos de volta, agora faltam 13 para as 10 e continua.
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0: Tri FM, bom dia. Faltam 3 para as 10.
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0: Tri, FM tá na Tri, tá na melhor, esse é o Revelação.
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0: Muito bem, agora 10 horas 1 minuto e o Quiz do Samba continua e tá valendo lindo moletom da Tri, mais um par de convites de cinema do Cine System do Litoral Plaza Shopping na Praia Grande. Manda mensagem pelo WhatsApp 3219-1055, nome completo, e diz pra gente a resposta que você acha que é a certa. O Quiz do Samba tá perguntando o seguinte: Jorge Aragão fez parte de qual grupo de samba? O cantor Jorge Aragão fez parte de qual grupo de samba? Na letra A, Raça Negra. Na letra B, Fundo de Quintal. Na letra C, Exalta Samba. Qual dessas respostas é a certa na sua opinião? Manda mensagem com a resposta certa, seu nome completo, aqui pro nosso WhatsApp, 3219-1055. O resultado sai às 11. Boa sorte!
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0: 6:04, um ótimo domingo pra você, obrigado pelo seu carinho, pela sua companhia. Vamos juntos ao vivo até o meio-dia, nesse domingão, dia 19 de julho, o ano é 2026. Que você tenha um ótimo domingo, um ótimo dia, que dê tudo certo pra você. Aproveita muito que vai ser um dia ensolarado hoje, é, não tem nuvens no céu. Não tem nuvens, não tem frio, né? Dá um calor gostoso lá fora, então aproveite muito, viu? Seu domingo ensolarado. Pra se preparar pra amanhã. Amanhã é segunda-feira, começa tudo de novo e vai ficar assim o dia. Amanhã, é, vai ficar assim também o dia ensolarado, lindo. Pra começarmos bem mais uma super semana. Que o seu domingo seja lindo e obrigado pelo seu carinho. Fica por aí, porque tá na trita, na melhor.
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1: Bom dia, tá na Tri, tá na melhor. Agora 10h20, continua o nosso Quiz do Samba. Hoje tá valendo lindo moletom da Tri, mais um par de convites de cinema do Cine System, lá do Litoral Plaza Shopping, na Praia Grande. A pergunta do Quiz do Samba de hoje é a seguinte: Jorge Aragão fez parte de qual grupo de samba? Na letra A, Raça Negra. Letra B, Fundo de Quintal. Letra C, Exalta Samba. Responde aí, manda mensagem pelo WhatsApp 3219-1055, nome completo e boa sorte.
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1: 10h21.
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1: Eu volto já, fica aí.
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1: Bom dia, tá na Trita na Melhor, agora 10h23 e por aqui continua.
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6: Aí, essa é aquela que pega no coração. Essa é aquela que vai fazer você se emocionar. Só não pode ligar pro ex ou pra ex, tá? Segura.

0: a FM tá na trita na melhor. Bom dia, faltam 20 para as 11, eu já volto.
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0: Tri, FM tá na trita, na melhor. Você ouviu Atitude 67, a saideira. Foi a saideira mesmo que tá fechando aqui o nosso Na Pagodeira.
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0: Falta um minuto pras 11. Daqui a pouquinho tem o pede aí, onde você pede o seu sucesso e oferece pra quem você quiser. Agora é hora do resultado. Muita gente participando, todo mundo quer ganhar esse moletom lindo da Tri FM, mais um par de convites de cinema do Cine System, lá do Litoral Plaza Shopping, na Praia Grande. Quem faturou hoje com a gente esses presentaços? Primeiro vou responder aqui. Vou causar mais um pouquinho de... O pessoal fica pensando, será que sou eu? A curiosidade, né? Bom, no quiz do samba a pergunta era: Jorge Aragão fez parte de qual grupo de samba? Letra A, Raça Negra. Letra B, Fundo de Quintal. Letra C, Exalta Samba. A resposta certa é a letra B, Fundo de Quintal. O Jorge Aragão, ele fez parte do famoso grupo de samba Fundo de Quintal. Ele, na verdade, foi um dos fundadores e integrou a primeira formação do grupo, participando do histórico álbum de estreia Samba é no Fundo de Quintal, que foi lançado em 1980. Então, se você respondeu a letra B, Fundo de Quintal, você acertou! Agora, entre todos que acertaram, vamos pro sorteio? Quem faturou, então, o lindo moletom da Tri? Mais convites pro cinema, pro Cine System, foi o Marcelo. Marcelo Pacheco Menezes.
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0: Ô, Marcelo, parabéns, amigão. Marcelo Pacheco Menezes. Marcelo, você tem 2 dias úteis, amanhã ou terça. Passa aqui na Tri FM, aqui na João Pessoa 350, no centro de Santos, aqui no prédio do Grupo Tribuna, das 14 às 15h30. Você vem com seu documento de identidade e pega seus presentes, tá bom? Parabéns, Marcelo. Obrigado a todos que participaram. Estamos fechando Na Pagodeira, que volta na programação aqui da nossa Tri FM, tá? Depois do intervalo, eu volto com o Pede Aí, onde você pede o seu sucesso e oferece pra quem você quiser.
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0: Bom dia, 11 horas e 4 minutos. Obrigado pelo seu carinho, pela sua companhia. Vamos juntos ao vivo até o meio-dia, nesse domingão, 19 de julho de 2026. Tá começando o Pede Aí, onde você pede a sua música e oferece para quem você quiser. Você pode gravar um áudio ou pode digitar também pedindo o seu sucesso, não tem problema. O importante é você colocar o seu nome e seu bairro, tá bom? Pra gente poder dizer quem é que pediu a música e qual é a música. E mandando com o nome completo, concorre a um par de convites pista premium para o Super Show do João Gomes, JP e Mestrinho. Vai ser a grande turnê Dominguinho Volume 2, dia 15 de agosto, a partir das 9 horas da noite no Santos Convention Center, na Ponta da Praia. É lista VIP. Se você for o sorteado ou a sorteada, é só ir direto lá com o documento e é promoção exclusiva da nossa Tri FM. Só aqui você ganha convite, tá? Para curtir João Gomes, JP e Mestrinho, é a turnê Dominguinho Volume 2, dia 15 de agosto. Então pede a sua música e manda nome completo, igual tá no seu documento de identidade, tá certo? Participa aí, boa sorte. O resultado sai meio-dia, no final do meu horário. No Pede Aí, quem começa participando é a Juliane Martins. Oi, Ju, bom dia pra você. Tá no Vuturuá, em São Vicente, curtindo a nossa Tri FM. Diz que tá preparando um churrasco com a turma hoje, que ela é contra a Argentina. Ela falou que não vai torcer pra Espanha, mas ela é contra a Argentina. E aí? Tá em cima do muro, minha filha? Tá certo, Ju. Um beijo pra você. Um bom domingo a todos aí. Obrigado pelo carinho, viu? Juliane, pede que a Tri FM toque. Ela quer Jorge e Matheus.
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FM tá na trita na melhor. Bom dia, agora 11 horas e 9 minutos. O Michael, alô Michael Martins, tá na Vila São Jorge em Santos, ouvindo a nossa Tri FM. O Michael, ele quer ouvir a música do Jeito Moleque, Meu Jeito Moleque. É isso? Tá certo, Michael. Um abração pra você, um ótimo domingo, obrigado pelo carinho, viu? Pede que a

0: Tri FM tá na trita na melhor, agora 11:12. Bom dia pra você ouvindo a nossa Tri FM, obrigado pelo seu carinho, pela sua companhia sempre, viu?
1: Bom dia, Tri, sou o Anderson Barreiros, sou motor de aplicativo.
0: Oi, Anderson.
1: Eu gostaria de pedir a música do Mumuzinho, Coração de Pedra.
0: Bora.
1: Tá na trita na melhor.
0: Valeu, Anderson, um abraço pra você, obrigado pelo carinho, pela participação, bom trabalho pra você aí, viu? Pede que a Tri FM toca.

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3: Bom dia, 11:16. A novidade vem com a nova do Gustavo Lima, Bala Alojada.

saiu o embaixador Gustavo Lima com música nova na programação. Bala Alojada é sucesso, toca na Tri. Agora 11:19, bom dia. Quem pede agora é o Jorge Luiz. Achei, tá aqui. Jorge Luiz, tudo bem, Jorjão? Um abraço para você aí, obrigado pelo carinho. O Jorge Luiz está na Caneleira, em Santos, ouvindo a nossa Tri FM. Ele quer curtir Juan e Leandro com Danilo e Davi, fofoca do ano. Ô Jorge, um abração pra você, bom domingo aí, obrigado pelo carinho, viu? Pede que a Tri FM toca! Pede aí!

0: FM tá na 30 na melhor. Bom dia, 11:22 agora, vamos pro intervalo? Já já volto com mais pedidos musicais aqui no Pet Aí, não sai daí não.
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0: Bom dia.
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0: Tá na trita na melhor. Bom dia. 11:25 agora, já estamos de volta.
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0: 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A Regina Maria tá na Vila Nova, aqui em Santos, tá dizendo que tá preparando o almoço com o filhão hoje. Ô Regina, um beijo pra você, um abraço no filhão aí, obrigado pelo carinho, pela sintonia, bom almoço pra vocês, viu? Ela quer ouvir o peão tatuado do Geninho e da Mariana Fagundes? Ô Regina, você pede, a Tri FM toca!
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0: Tri FM tá na trita, na melhor.
1: E aí, Tri, bom dia, bom dia.
0: Bom dia.
1: Toca pra nós, arruma um bom pra você.
0: Bora.
1: Meu nome é Marcos Vinícius. Motorista de aplicativo. Vamos aí nesse calorzinho, trabalhando, vamos que vamos.
0: Valeu, Marcos, bom trabalho pra você aí, sucesso nas corridas. E obrigado pelo carinho, pela sua participação. Ô Marcos, você pede, a Tri FM toca.
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0: Tri FM tá na trita, na melhor. Bom dia, agora 11h32. Quem participa agora é a Valéria. Valéria de Souza tá ouvindo a gente lá em Praia Grande, no Meu Ouvir. Ela quer curtir Elis Justy com a Cowgirl. Tá certo, Valéria. Beijo pra você, bom domingo. Pede que a Tri FM toca.
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2: Fala, galera.

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1: FM tá na trita na melhor, agora 11:34, Laís Magalhães. Oi, Laís, bom dia, tudo bem? A Laís é de Cubatão e ela quer curtir a música do Thiaguinho, Pensamentos Intrusivos. Laís, você pede, a Tri FM toca. Bom dia, bom domingo.
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1: Tri FM tá na trita, na melhor. Bom dia, agora faltam 20 minutos pro meio-dia. A Soraya tá com a gente em Cubatão, lá na Vila Nova, em Cubatão, curtindo a nossa Tri FM. E ela quer ouvir Diego, Vitor Hugo, Beijei a Cura. Ô Soraya, um beijo pra você, bom domingo. Pede que a Tri FM toca.
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0: Tri FM tá na trita na melhor. Bom dia, agora faltam 16 minutos para o meio-dia. Depois do intervalo eu volto com mais pedidos musicais. Até já!
1: Até já!
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0: Dia, tá na trita na melhor, agora faltam 14 minutos para o meio-dia. 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
6: E aí, galera da Tri, aqui é o Nilton Félix de Praia Grande, Balneário Maracanã.
0: Fá, Tripão!
6: Queria estar pedindo aí a música aí, levanta o copo aí.
0: Bora.
6: Valeu, comemorar esse domingo maravilhoso aí.
0: Bora!
6: Brindar com todo mundo. Valeu! Quem tá na trita, ela melhor.
0: Valeu, Nilton! Grande Tripão, sempre ligado, ouvindo a nossa Tri FM. Bom domingo pra você aí, viu? Pede que a Tri FM toca!
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Tri FM tá na trita na melhora. Jerusa tá em Vicente Carvalho. Oi, Jerusa, bom dia pra você. Obrigado pelo carinho. Ela tá em Vicente Carvalho ouvindo a nossa Tri FM, que é curtir Fred e Fabrício. Jerusa, um beijo pra você, bom domingo. Obrigado pela audiência. Pede que a Tri FM toca.

0: Tri, FM tá na trita, na melhor. Faltam 7 minutos para o meio-dia agora. Quem participa é a Elza. Oi, Elza, bom dia pra você em São Vicente. Ligadinha curtindo a nossa Tri FM. A Elza quer curtir Simone Mendes. Direitos iguais? Tá bom, Elza, você pede. A Tri FM toca. Um beijo.
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0: 3FM, tá na trita na melhor. Agora faltam 4 minutos pro meio-dia.
1: Oi, Rock, bom dia. Aqui é Vera Maria Ribeiro, falar aqui do Imbaré.
0: Oi, Vera.
1: Eu gostaria de estar ouvindo uma música. 1% de chance e 99% de fé.
0: Bora.
1: Do cantor Cris, ofereço para todos que estão na sintonia, para você, para minha família, um abençoado domingo para todos nós.
0: Obrigado.
1: Beijos, eu sou Tri.
0: Beijo, Vera. Pede que a Tri FM toca.

0: FM tá na trita na melhor, fechando aqui o nosso pad aí, já tem Silas de Oliveira, chama que ele vem, daqui a pouquinho Silas ao vivo aqui na programação mais gostosa de todo o litoral. 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Quem tá com o nome na lista VIP é a Soraya. Soraya Mesquita Paz.
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0: Ô Soraya, parabéns, menina. Soraya Mesquita Paz. Soraya, não precisa vir buscar convite não, tá bom? 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E eu vou embora. Obrigado pelo seu carinho, pela sua companhia. Vem aí o Silas de Oliveira trazendo pra você Estação Tri e aquela tarde bem gostosa de domingo. Que você tenha um ótimo domingo. Aproveite muito, viu? Que você tenha uma ótima segunda-feira, que amanhã começa tudo de novo. E eu volto amanhã, 5 horas da manhã, com Acorda Aí. Beijos e abraços. Tchau, gente!

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1: Tri FM tá na Tri, tá na melhor, meio-dia e quatro agora. Tô chegando pra ficar até as 5 da tarde aqui com você na Tri FM, no Estação Tri. Bora hoje, dia 19 de julho de 2026. Então tamo junto, eu sou o Celso de Oliveira e trazendo pra você mais ainda o Estação Tri. Que bom, né? Ah, o que tem de prêmio, Silas, pra gente participar aí pelo 3219-1055? É ó, o seguinte, ó, um lindo moletom da Tri, um par de convites de cinema do Cine System do Litoral Plaza Shopping. Mas tem que participar, tá bom? 3219-1055. Hoje tem a final da Copa do Mundo. Você vai contar o que você tá fazendo pra esperar o jogo, né? Se é que de repente você vai assistir ou não. Ou o que você tá fazendo, onde você foi. Tá andando na praia, tá aí na casa de parente, né? E conta pra gente aí, às vezes você chega na casa do parente, tem aquele rango que você adora, né? Dobradinha, fígado, carne moída, como sempre, né? Mas a gente não vai ficar reparando, come o que tem, né? Conta pra gente aí, 3219-1055. O Estação 3 tá começando com Jota Quest e Tim Maia, acende o farol.
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0: Pronto, pessoal aí já agilizando, hein? 3, 2, 1, 9, 105.5.
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0: Conta aí, o que você tá fazendo nesse domingão ensolarado? Gente, hein, pra entrar no carro hoje, não parece o inverno, não. Tava 30 graus, é, tá complicado, né? O pessoal tá aí curtindo. Conta pra gente onde você tá e o que você tá fazendo aí.
2: Boa tarde.
0: Boa tarde. Tri
2: FM, aqui tudo quem bem? Fala é o De Brito. Tô fala aqui no Brito. Jardim Castelo, ouvindo a rádio Tribuna FM.
0: Bom demais.
2: Por gentileza, toca Deus é Maior com Xande de Pilares. Tô aqui no trabalho, na piscina, dando um talento para os alunos nadar na terça-feira.
0: Boa. Conta aí, conta mais. Eu quero saber mais coisas aí. O pessoal, o que você tá fazendo na, né, nessa manhã? Não, já acabou amanhã. Agora é a tardezinha, né? Já começa a tarde, o pessoal vai contando o que tá fazendo. Fala aí!
3: Sai, galera da Tri, aqui é o Newton Félix de Praia Grande, Balneário Maracanã. Boa tarde, Silas.
0: Tudo bom?
3: Minha marmitinha já tá pronta aqui, Silas.
0: Já tá de marmita?
3: É fruta, granola.
0: Legal.
3: Dieta. E 3:30 aí nós para aí de trabalhar de Uber aí, corre pra casa aí. Boa. Pra ver essa final aí, acompanhamos a Copa até agora, né?
0: É, vamos ver o resto, né?
3: Mas vamos deixar de assistir essa final aí, que seja emocionante pra todos nós. Valeu, quem tá na tenta na melhor.
0: Beleza, 3219-1055, valendo aquele moletom, show de bola, mais um par de convites de cinema do Cine System, do Litoral Plaza Shopping, conta pra gente. Já tá pronto o rango? O que é que tem hoje? Vai assistir o jogo? E dá um palpite aí, quanto você acha que vai ser? Quem ganha, né, na realidade? Conta aí, estamos no Estação

0: turma do pagode, só o pagode bem combinou, né?
1: Calma, amor.
0: Calma, amor. Vamos lá então, estamos no Estação Trim, você participando, contando pra gente o que você tá aprontando nessa tarde de domingo aí, que, onde você vai, o que você tá fazendo, vai esperar ver o jogo da Argentina, e aí, vai torcer pra qual time? Conta aí, quem será que leva? Espanha ou Argentina? Os dois falam a mesma língua aí, né? Vamos ver se de repente você também tem alguma opinião, né? Conta aí pra gente qual vai ser o placar, e aí? E o Rambo também, conta aí.
2: Boa tarde, Tri.
0: Boa tarde.
2: É a Priscila.
0: Oi, Pri.
2: Tavares, eu falo aqui de São Vicente, show, do bairro Esplanada dos Barreiros.
0: Uhum.
2: Tô terminando o almoço.
0: Opa!
2: E depois eu vou levar o filhote pra brincar um pouquinho na praia.
0: Boa!
2: Curtir, né, esse
0: finalzinho
2: verão no meio do inverno.
0: É o veranico.
2: Valeu, Tri.
0: Valeu, Pri. Obrigado! Conta aí você também, 329-1055. Tá na Tri? Tá na melhor?
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0: Tri FM, tá na Tri, tá na melhor. A gente quer saber onde você tá, o que você tá fazendo, né? A gente é, nós somos curiosos, né? Não tem essas, não. A gente quer saber tudo, não, não esconde nada da gente, não. Finalzinho aí, né? A gente quer saber quanto é que vai ser o jogo, quem que você tá torcendo. Conta aí pelo 3219-1055 dentro do Estação Tri. É muito fácil para você participar ainda. Hoje teremos aquele sorteio maravilhoso do lindo moletom da Tri FM, mais um par de convites do Cine System do Litoral Plaza Shopping. Você participou, tá aí concorrendo, tá bom? 3219-1055, tá na Tri, tá na melhor. Agora tem Gustavo Lima e Luiz Fontes e Vagabundo.
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0: Gratidão e Simone Mendes, daqui pra frente na Tri.
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0: O WhatsApp da Tri pra você participar. Deixa eu dar uma notícia boa. Gosto de dar notícia boa, né? Vamos ver aqui, ó. Hoje é domingão. Até no próximo, daqui a uma semana, outra terça-feira, vai estar calor. Ó, em média, a temperatura vai oscilar entre até 29 e até 30 graus. Então teremos praticamente mais 15 dias de veranico. Dentro desse, né, inverno que estava rigoroso, você vai poder curtir a praia, vai poder fazer um monte de coisa, né? Vai poder lavar roupa que não estava secando, que estava frio. Isso mesmo, usar até o ar-condicionado, porque vai esquentar e muito. Conta pra gente aí o que você tá fazendo.
2: E aí, Silas, meu amigo, boa tarde. Beleza? E aí, Silas, como sempre, né? Eu sou o Raí. Como sempre, estou aqui trabalhando na barraca de praia, fazendo aquela caipirinha gostosa de caju, fazendo um sanduichinho aqui de churipão.
0: Churipão! Delícia!
2: Atendendo aqui o pessoal aqui, né? Ah, beleza?
0: Isso,
2: isso aí. Vamos aproveitar esse domingão de sol, né?
0: Com certeza,
2: até
0: Raí.
2: Umas 4 horas aí. Espero que ninguém vá embora daqui pra ver o jogo.
0: Com certeza.
2: Beleza, Silas?
0: Beleza,
2: valeu.
0: Raí.
2: Tá na trita, na melhor.
0: Tá ótimo. Então, você sabe o que é choripan? É tipo do cachorro quente aí lá na Argentina, só que é com linguiça, né? O pessoal fala, né, tem o cachorro quente que é com salsicha, choripan com linguiça. É muito bom. Ô, Raí, você me deu fome, eu quero um, vai.

0: tá na 30, na melhor 3 FM, trazendo pra você o David Guetta, I'm Good. Aqui faltando só 20 pra uma. Ah, já começou a dar fome, né? Depois que falaram do choripã lá, do Raí, ô Raí, pelo amor de Deus, deu fome na gente aqui. Tá na 30, na melhor. Continue ligando 3219-1055. Hoje tem aquele moletom, tá? De repente, pode ser que, né, à tarde, finalzinho da tarde, aquele friozinho, você coloca o moletom só de estilo pra você andar por aí afora, né? Tem um lindo moletom da 3FM e um par de convites de cinema do Cine System, do Litoral Plaza Shopping. Todo mundo que participar vai estarão concorrendo, né? Então conta aí pra gente o que você tá fazendo. Se hoje você foi filar a boia na casa da sogra e chegou lá, tinha fígado, que você adora, né? Ou se não, tinha o quê? Polenta? Eu não sei qual que você gosta. E conta pra gente também, se você vai assistir o jogo e você tá torcendo aí, onde você vai, o que que tá... Conta tudo, não esconde nada, não.
1: Olá, Tribuna FM, aqui Oi. É Roseli Soares.
0: Fala, Rose.
1: Eu sou de São Vicente, tô indo pra São Paulo agora.
0: Sério?
1: Eu quero escutar uma música bem gostosa.
0: Eu toco.
1: Das antigas.
0: Claro que eu toco,
1: e já. Quero participar dos prêmios.
0: Tá bom, boa viagem. Tá ouvindo aí, fica ouvindo aí. E você, conta pra gente, 3219-1055.

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2: Tri FM tá na trita da melhor. Vamos pra que ano, Silas de Oliveira? Vamos pra 2012. A música Amor de Chocolate, do cantor Naldo Beni, foi lançada nesse ano, em 2012. E a canção faz parte do primeiro álbum ao vivo do artista, que chama, né? Na Veia Tour, ou Na Veia Tour, né? Pode-se dizer assim, como você lê. E a gente vai trazer de volta o Naldo Beni, Amor de Chocolate, no Momento Tri Retro.
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0: FM tá na 30, na melhor. Shonen é o Jorge Matheus e o Henrique Juliano. Tá na 30, trazendo pra você aí o Estação 30, você participando, participando sempre.
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0: 30. Isso mesmo, o que você tá fazendo? O que tem de almoço hoje aí, o trivial de sempre? Ou não, você vai inovar? O que tem de bom? Ou foi filar aquele rango na casa dos parentes, da sogra? Geralmente a gente vai na casa da sogra, né? Vamos embora na casa da sogra. Quer fazer almoço? Dá aquela esticada, né? Dá uma esticada na casa da sogra. Vamos ver o que tem lá. Aí chega lá, tem aquele prato que você não gosta. Dobradinha, por exemplo. Ai, meu Deus do céu. Aí sim, vai fazer o quê? Vai comer. Conta aí, o que tem hoje de almoço?
2: Boa tarde, Tria.
0: Boa tarde.
2: Oi, Mari.
0: Tudo bem?
2: Tô aqui, como sempre, escutando a rádio A Tribuna.
0: Sim.
2: Fazendo almoço. Opa. Acabei de fazer uma macarronada com carne moída.
0: Boa.
2: E agora eu tô terminando fazendo um belo de um pudim para a sobremesa.
0: Aí dá pra encarar. Tá bom.
2: Tá na Tri, tá melhor.
0: Beijo, bom almoço.

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1: Tri FM tá na 30, na melhor. Você continua ligando, é? Eu sou pagodeiro, você é? Então tá. Estamos no Estação Tri, você continua ligando 3219-1055. Conta pra gente o que que você tá fazendo, onde você tá, porque tem um lindo moletom te esperando, maravilhoso. É o lindo moletom da Tri FM, um par de convites do cinema, do Cine System, do Litoral Plaza Shopping, é do Plaza Shopping lá na Praia Grande, que é aí na faixa. Então, quer ganhar um moletom? Participe, conta pra gente o que que você tá fazendo aí, ó.
2: Bom dia, Tri.
1: Boa tarde.
2: Bom dia, Silas.
1: Boa tarde.
2: Aqui quem tá falando é Alexandre, motorista de aplicativo. Tô aqui trabalhando nesse sol lindo, maravilhoso.
1: Tá bonito, né? Tá assim.
2: É, esperando da hora do jogo da Argentina.
1: Ah, sim, sim, com certeza.
2: Eu queria que você tocasse aí pra galera da resenha lá do Bar do Brandão.
1: Sim. O que que você queria?
2: Toca aí a música. É, Turma do Pagode com o Zeca Pagodinho. Tomei uma, tomei duas, tomei três dúzias de gelada. Toca essa aí, Silas.
1: Pode deixar,
2: outro. Domingo, tá na 30, tá na melhor. Uhul.

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0: 5 da tarde, nesse domingão, dia 19 de julho, teu aniversário. Parabéns, continua com a gente aqui, porque tem muita coisa pra acontecer nesse domingaço, né? E você, junto com a gente, nós vamos fazer a trilha sonora, tá? O que, que tem de bom aí? Conta pra gente no 3219-1055. Você vai contar aí o que, que você tá fazendo de almoço, se tem convidado, se não tem, tem festa. Você vai esperar o jogo aí entre Argentina e Espanha. Conta pra gente aí. Ô Marli, tudo bem contigo?
1: Oi, Rádio Tri. Tudo bom? Boa tarde. Aqui é Marli que tá falando de Mongaguá.
0: Ô Marli.
1: Fazendo almoço aqui agora.
0: Boa.
1: Acabando, né, já, né, quase.
0: Já tá quase
1: acabando? Fazendo franguinho ensopado.
0: Que gostoso.
1: Macarrão.
0: Show.
1: Almoço em domingo.
0: Bom demais,
1: mas
0: né?
1: Tá trabalhando, já chega, né, pra almoçar.
0: Certo, e eu vi na Tri, né?
1: Então, bom dia.
0: Pra nós.
1: Eu ganhar o moletom.
0: Tá bom, então.
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0: participando, tem prêmios pra você. É o Tubarões com Diego e Vitor Hugo aqui na Tri FM 1:13.
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0: Muito bem, continue ligando, participando, que daqui a pouquinho tem um sorteio logo mais às 14h. Aquele moletom lindaço, mais um par de convites do Cine System do Litoral Plaza Shopping. Tá a fim de faturar, né? Então continue participando. Participou, já tá concorrendo.
2: Bom dia, Tri.
0: Boa tarde.
2: Eu estou aqui na Fonte do Sapo, trabalhando no carrinho de milho. Estou ouvindo a melhor rádio da Baixada Santista. Tá na Tri, tá na melhor.
0: É a Cris e o João, os dois aí, né? Ô Cris, obrigado pelo carinho, tá todo mundo aí ouvindo a Tri, até lá na Fonte do Sapo, valeu.
3: Boa tarde, Silas.
0: Oi, boa tarde.
3: Tudo bem?
0: Tudo.
3: Aqui é a Amanda, do Parque Continental. Estou fazendo um almoço.
0: O que que tem hoje?
3: Estou fazendo hoje panqueca. Daqui a pouco minha mãe tá chegando aqui pra almoçar também.
0: Tô chegando também.
3: Fazer uma panquequinha, um arrozinho, uma saladinha. E claro, ouvindo a Tri, né?
0: Claro.
3: Fica na melhor. Tchau.
0: Tchau, bom almoço pra vocês aí. Continue participando e claro, tá na Tri.

0: Tá na melhor, é ele, o Belo, Belo com Transas, trazendo de volta, né, sucesso dos anos 80 aqui na Tri FM. Bora com a estação Tri. 3219-1055, você ligou? Participou? Tá concorrendo aquele super moletom que tá todo mundo querendo, tá todo mundo pedindo aí, Silas, por favor, quero um moletom, quero também o convite de cinema, conta aí.
1: Boa tarde, Silas. Opa. Aqui é o Marcos Presidente.
0: Fala, Marcos.
1: Tô aqui agora tomando aquela gelada.
0: Opa, isso é bom, hein?
1: Esperar o jogo pra torcer pra Espanha.
0: Certo.
1: Bora, Espanha.
0: Vamos ver, né?
1: Eu queria ouvir a música do Menos é Mais com o Pablo.
0: Tá bom, depois a gente toca aí. Beleza.
1: Eu sou o Tri, tá na Tri, tá na melhor.
0: Valeu. Já já tamo de volta.
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0: FM, tá na tri, tá na melhor, conta pra gente o que você tá fazendo, onde você tá. É, a gente quer saber, nós somos curiosos, né? A gente quer saber o que você tá fazendo nesse domingão aí de calor, um domingão gostoso, né? Tá, foi filar boia na casa da sogra, dos parentes, do tio, da tia, ou simplesmente tá em casa curtindo isso para esperar aí, né? O momento entre o jogo Argentina e Espanha. Conta pra gente, Ana.
1: Boa tarde, Silas. Bom domingo pra você, pra todos os ouvintes. Aqui é Ana Paula do Boa Vista em São Vicente. Fala, acabei de comer um frango assado.
0: Olha!
1: Nesse domingão de sol. Certo. E agora eu vou arrumar a louça. Tá na trinta, na melhor.
0: Sobrou pra você, Ana Paula. Tá certo. Continua aí, mas continua com a trinta, tá bom? Valeu!
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0: FM tá na 30, na melhor, amor dos outros, Henrique e Juliano.
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0: Muito bom você participando, você estando junto com a gente, deixando a gente com vontade de comer, porque eu tô trabalhando. Muita gente trabalhando, ouvindo a Tri, que tá fome, né? Pessoal aí dos aplicativos, dá pra parar um pouquinho, né? Não, é uma corrida atrás da outra e aí a fome vai aumentando, né? Você que tá no ônibus, você que tá aí em algum lugar trabalhando, é fominha também, né? Mas tudo bem, conta aí, vai, faz inveja pra gente aí agora.
2: Boa tarde, boa tarde. Boa tarde. Tri FM, tá na Tri, tá na melhor, Rodrigo Vila Voturuá São Vicente.
0: Fala,
2: tô
0: Rodrigo.
2: Aqui no Domingão, que esse sol lindo, maravilhoso.
0: Tô vendo, tá bom demais, né?
2: Comendo um franguinho assado, acompanhado de uma saladinha de batata.
0: Imagina.
2: Com atum. E mais uma saladinha de macarrão,
0: isso,
2: uma farofinha temperada, aquela coca estupidamente gelada. Toca
0: isso
2: pra mim, Tri. Encontro das Águas com Jorge Aragão
0: depois
2: e
0: eu
2: Jorge
0: toco.
2: Vecilo.
0: Com certeza.
2: Tá na Tri, tá na melhor. Quero participar do sorteio do
0: moletom
2: da Tri FM e dos convites de cinema.
0: Fechou.
2: Beleza? Rodrigo, Vila Voturuá, São Vicente.
0: Vai lá, Rodrigo, obrigado.
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0: Melhor, tá aí, não mexe nas minhas gavetas, é o Danilo e Davi, famosa música, sabe qual é o nome? É, não fura, não mexe, não fura meu olho não, pai. 3291055, o pessoal só fala de comida aqui, o pessoal só fala de coisa gostosa, é. Mas tem muita gente aí curtindo também, esperando, tomando uma cervejinha, tomando uma gelada, esperar o jogo daqui a pouquinho, logo mais no final da tarde, entre a Argentina e a Espanha. E você, tá por onde? Conta pra gente.
1: Olá, boa tarde, Tri FM, aqui é a Andréia de São Vicente, do bairro do Catiapuã. Bom, hoje eu vou comer, meu marido Agostinho fez ontem, foi um risoto de camarão.
0: Nossa, e sobrou?
1: E hoje à tarde nós vamos assistir o jogo, estaremos torcendo para Espanha.
0: Muito
1: tá na Tri?
0: Bom.
1: Tá na melhor.
0: Obrigado, valeu, sobrou, ela fez ontem, sobrou hoje, camarão, opa! Daqui a pouco estamos de volta, tem mais a sua participação daqui a pouquinho, 20 pras duas.
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1: FM tá na 30, na melhor, é o Silas de Oliveira com você até as 5 da tarde. Vamos aguardando aí o começo do jogo entre Espanha e Argentina, dois, grandes representantes do futebol, uma nova escola aí, E a gente vai agora, fazendo aquela média que eu sei que tem gente fazendo um churrasquinho aí, e a gente vai tocar o pagodão das duas estação Tri, tá bom? Tem Suel, tem Pichote, Sorriso Maroto, bora! Então aumenta o som aí!
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0: melhor, é o Renato da Rocinha e o Mumuzinho. Posso até me apaixonar e samba pras moças aqui na Trefene. Posso até me apaixonar por um rango agora, né? O que você queria comer agora, hein? Opa, demais um churrasquinho, hein? Bom, vamos pro seguinte, dentro do pagodão do Estação da Tri FM, teve, né, muita coisa boa que você curtiu, o Mumuzinho, Sem Compromisso, Zeca, né, o Sorriso Maroto, Bichote, Suel, e agora chegou o momento de fazer o sorteio, né, o sorteio do lindo moletom da Tri FM e um par de convites de cinema do Cine System do Litoral Plaza Shopping. Bora, bora fazer o sorteio agora!
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0: Parabéns, Amanda Paula do Nascimento. Amanda Paula do Nascimento tá cozinhando, acho que até determinado, né? É, fazendo panqueca, se não me engano, né? Ela que é do Parque Continental em São Vicente, tá aí, levou pra casa, já pode vir buscar, viu, Ana Paula? Vai levar pra casa o lindo moletom da Tri FM, mais um par de convites do Cine System do Litoral Plaza Shopping. Endereço, Rua João Pessoa 350, Centro Santos, 2 dias úteis, ou segunda ou terça-feira. Se você não puder, manda alguém com seu documento, tá bom? Se você não puder, tá trabalhando, pede pra alguém te buscar pra você aqui na Tri FM, o seu lindo moletom da Tri FM, porque tá na Tri, tá na melhor.
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0: Tá na tri, tá na melhor, eu sou o Silas de Oliveira e sua companhia diz até 5 da tarde, é esse domingão maravilhoso, cheio de sol, 19 de julho, é véspera de repente você ver aí, cara, todos aguardando, né? Só curtindo aqui, esperando o jogo, mas você vai ficar na tri, né? Você vai esperar o jogão, mas claro, ouvindo a Tri FM sempre. Então é o seguinte, tem aqui pra você 4 convites para a 10ª feira Expo Gaúcha, com vários produtos, tem moda, tem cultura, gastronomia, e até o dia 26 você pode curtir essa super feira lá no Santos Convention Center. Você quer ir levar a família? Então são 4 convites, mas tem que retirar aqui na tribuna quem ganhar, tá bom? É o seguinte, 3219-1055, você vai escolher entre Ana Castela, Olha Onde Eu Tô, a primeira, Ferrugem, Arrependidaço, a segunda, Simone Mendes, Saudade Proibida, a terceira opção, Zé Neto e Cristiano, Resumindo, é a quarta opção, e a última, Péricles, Quando a Gira Girou. Quer que eu repita? Vou repetir, rapidinho. Ana Castela, Olha Onde Eu Tô, primeira, Ferrugem, Arrependidaço, a segunda, Simone Mendes, Saudade Proibida, a terceira opção, quarta opção, Resumindo, Zé Neto e Cristiano, e a quinta e última, Péricles, Quando a Gira Girou. Pronto, agora é só ligar, 3219-1055.
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0: FM, tá na 30, na melhor, trazendo pra você Simone Mendes, Saudade Proibida, dentro da sequência premiada.
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0: Muito bom. Hoje valendo o convite, né? Convite família, são 4 convites para você curtir a 10ª Feira Expo Gaúcha, com vários produtos. Tem moda, tem cultura, tem gastronomia e vai até o dia 26 de julho, lá no Santos Convention Center, tá bom? Você não sabe quais a sequência? Não sabe não? Vamos lá que eu vou repetir pra você, tá bom? Teve aí, ó, a Simone Mendes, Saudade Proibida, foi a 3ª, a 2ª foi Ferrugem e Arrependidaço, a 1ª foi Ana Castela, olha onde eu tô. Tô aqui na tri, tá? Ainda tem Zé Neto e Cristiano, resumindo, é a 4ª opção e a 5ª, Péricles. Quando a gira girou. É o telefone. Pega lá, liga pra gente, participa. 3219-1055. Tá rolando a sequência premiada na Tri.
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0: FM tá na tri, tá na melhor. Quando a gira girou, Péricles.
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0: Com certeza, né, Péricles? 2h22. Boa tarde pra você que tá chegando aqui na tri. Obrigado pelo carinho, obrigado pela audiência e também pela carona que você tá no seu carro aí. Ah, tá. Ah, vai pra praia ainda? Opa, tá, tá bom, dá pra ir, dá pra curtir até umas 5h30, né? Depois daquele ventinho, mas dá pra curtir. Bom, gente, foi a sequência premiada aqui na Tri FM. Agora a gente vai saber daqui a pouquinho, né, quem vai levar pra casa os 4 convites, que tem que buscar aqui, né? Tem que retirar os 4 convites pra curtir a 10ª Expo Gaúcha, com vários produtos. Lá vai ter moda, cultura, gastronomia e vai até o dia 26 de julho, lá no Santos Convention Center. A gente volta já!
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0: pandemia e vai até o dia 26 de julho no Santos Convention Center. E a convidada da Tri vai com todo mundo, pode levar quem quiser. Opa, vamos saber agora na Tri FM.
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0: Parabéns, Michele Tossini de São Vicente. Michele, você acaba de faturar 4 convites para você ir nessa 10ª feira Expo Gaúcha, tá bom? 2 dias úteis para você retirar. Pode retirar aqui os convites, sempre das 2 até as 3:30 da tarde, João Pessoa, 350, no centro de Santos. Se você não puder, manda alguém com seu documento, tá? Pode aí ser digital, manda alguém, fala assim, eu quero, vai lá buscar meus convites que eu vou curtir essa super feira Expo Gaúcha. Parabéns, Michele Tossini, você ganhou! E a música que volta é Ana Castela, Olha Onde Eu Tô.
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0: eu acho que você tem que mandar aquela mensagem. Mas manda o que tá no seu coração.
1: Porque se fosse eu falaria mais ou menos assim.
2: Ei, boa noite. Antes de te bloquear, eu só vim te dizer que a partir de hoje pode tocar o terror, fazer o que quiser fazer. A boca é sua, curte sua farra. Sinto mais nada.
0: Não, apaga.

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Guilherme tá na 30, na melhor. O pessoal aí aguardando o começo do jogo. Já já começa a bola rolar. E quem sente saudade sou eu, Maiara e Maraísa. A gente vai sentir saudade, né, da Copa? Você vai sentir aquele clima tal, aquela brincadeira toda. É, valeu a pena, valeu. É sempre bem-vindo, né, essas manifestações assim, bem bacana. Já já estamos de volta.

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0: FM tá na 30, na melhor, quarto 67. É o Guilherme Benuto e Luan Santana na 3 FM. Daqui a pouquinho a gente volta com uma hora inteirinha só de música. Tem hora extra já já na 3.
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1: Tri FM tá na Tri, tá na melhor. Eu sou o Silas de Oliveira, até às 5 da tarde sou sua companhia nesse domingão, dia 19 de julho, seu aniversário, parabéns. Deixa eu mandar um beijão pra Fátima Maia, tá subindo, tá indo embora, né? Veio só curtir o bate-volta, ficar aí no Guarujá, mas tá ouvindo a Tri FM, ela e a família, tá? E ela é filhote aí, a filhota e também o Gerro. Obrigadão, Fátima, bom retorno aí. E você vai ficar com uma hora inteirinha só de música, tá sabendo, né? Que você pode também baixar o nosso aplicativo e ficar curtindo a Tri onde você estiver. E todos os dias tem aqui uma hora extra na Hora do Brasil. Ou seja, entre 9 e 10 da noite você também tem uma hora inteirinha só com as melhores da Tri FM. Vamos com Grupo Chocolate, Turma do Pagode, Virgínia, Marcos e Beluti, Pixote e muito mais.

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30 na melhor, uma hora inteirinha só de música pra você. Deixa eu mandar um abraço aqui pro Levi. Alô, Levi. Tá aí chegando, né, pra trabalhar. Opa, falou que vai trabalhar agora no finalzinho da tarde. Também a Débora. Deixa eu mandar um abraço pro Ed, pra Renata, pra todo mundo que tá aí curtindo na praia, né, nas barracas, curtindo. Daqui a pouquinho tem o começo do jogo entre Argentina e Espanha. Todo mundo tá ali tomando uma cervejinha e não vai sair da praia porque tá bom demais o clima lá. Então tá bom, gente. Vamos continuando com a hora extra aqui na Tri. Tem Glória Groove, Alexandre Pires, Clay

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0: Tri FM tá na 30, na melhor bom. 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
0: É, tá aí pra você, Thiaguinho, né? Na Tri FM, dentro da hora extra, pensamentos intrusivos. Deixa eu mandar um abraço pro Disseu, que tá aí, tá um olho no peixe, olho no gato. Ele falou, eu tô vendo a TV e ouvindo a Tri. Valeu, Disseu, na Aparecida, da Vila Nova, em Cubatão, tá aí o Gustavo, a Regina, tá ali no Jabaquara, também tá esperando o jogo, mas também tá ouvindo a Tri. Quem tá trabalhando, falou que tá trabalhando, é o João Neto. Alô, João! Ele é da Ponta da Praia. A Marlene da Aviação, do Samambaia. Quem tá no Samambaia é a Giane. Falou que tá aí, ó. Tá indo embora, né? Mas tá ouvindo a Tri. Mora em São Paulo. Tá voltando pra São Paulo, mas tá ouvindo a Tri FM. E vai curtir bastante. Até subir a serra, que falou que pega até quase lá em São Bernardo do Campo. Obrigado! Bertioga, Tereza. Obrigado, Tereza. A Juliana, do Embaré e do Paicará. A Silene. Obrigado, gente. Continuamos aqui com hora extra até às 4 da tarde. Tem muito mais pra você. Juan e Leandro, menos é mais.

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0: ou todos os dias para você. Aqui tem, né, hora extra, aqui das 7 ou das 9 até as 10. Baixa o aplicativo e sempre curta Hora Extra na Tri FM. Tá na Tri? Tá na melhor.
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2: Tri FM tá na Tri, tá na melhor. 4 em ponto, estamos chegando com o Top 5 Sertanejo, que toca sempre pra você aqui na Tri FM. As melhores chegando pra ficar aí, né? Desfilando pra você as 5 mais tocadas, mais pedidas. Eu sou o Silas de Oliveira e até as 5 da tarde estaremos juntos aqui na Tri. Tem Felipe Rodrigo, tem Simone Mendes, Diego e Vitor Hugo, tem Ed Brito e Samuel. Vamos lá, chegando com o Top 5 Sertanejo.
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0: A trinta na melhor, vagabundo, é o Gustavo Lima e Luiz Fonsi aqui na 3 FM 4:16, tá todo mundo ligadinho aqui também lá no, né, no jogo de futebol. Vamos conferir aí, Gustavo Lima e Luiz Fonsi foi a primeira posição, vagabundo, a segunda ficou com Romance Rosa, Ed Brito e Samuel, a terceira Diego e Vitor Hugo, Beijei a Cura. Ah, meu Deus, tá aí, né? A quarta, Simone Mendes, Direitos Iguais. E a quinta, Ignora, com Felipe e Rodrigo. Fala aí, Felipe, deixa eu mandar um abraço pro Felipe, que tá lá no estuário, lá no Point, né? Ele que tá lá no Point do Temac. Alô, Felipe, tá? E quem mais também? O Jefferson. Ô, Jefferson, valeu, Jefferson, também tá aí ligadinho aqui na 3 FM, no Top 5 Sertanejo, que volta a qualquer hora, a qualquer momento aqui na 3 FM.
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na Tri, tá na melhor. Lembrança boa é Traia Véia aqui na Tri FM. Virou, né? É. Já agora 0-0 ali entre Espanha e Argentina por enquanto, né? Vai tá pegado o negócio. Você ouvindo a Tri, curtindo aí, né, as músicas e vendo o jogo. Obrigado, gente. Tô indo embora. Na sequência, Edilson Júnior tá chegando pra ficar aqui com o Tri Retrô, tá bom? Eu volto na terça-feira a partir das 7 da noite. Bom jogo pra você. Bom restinho de domingo.

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1: Uma ótima tarde de domingo pra você que tá junto com a gente. Tá tudo bem por aí? Tá tudo certinho? Muito prazer. Eu sou Edilson Júnior do Didi. Vamos juntos até as 9 da noite aqui na Tri FM. E a partir de agora tá começando o Tri Retrô. Os grandes sucessos do passado de volta pro seu rádio. Uma hora com as músicas que fizeram e continuam fazendo história aqui na programação da Tri FM. Então dá um gás aí e confere junto com a gente, porque o Tri Retrô começou!
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0: Tri FM tá na Tritra Melhor. Você tá conferindo aqui o Tri Retrô, os grandes sucessos do passado de volta pro seu rádio. Agora eu vou para um rápido intervalo e já já depois do break tem mais.
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0: FM tá na Tritra Melhor, de volta com o Tri Retrô. Os grandes sucessos do passado de volta pro seu rádio aqui na Tri FM.
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0: Tri FM tá na Tritra Melhor. Você tá conferindo aqui o Tri Retrô, os grandes sucessos do passado de volta pro seu rádio. Agora eu vou para um rápido intervalo e já já depois do break tem mais.
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0: Tri FM tá na Tritra Melhor, de volta com o Tri Retrô. Os grandes sucessos do passado de volta pro seu rádio aqui na Tri FM.
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1: Oi, turminhas, estamos de volta. Tudo bem por aí? Tudo certinho? Espero que sim. Muito prazer. Eu sou Edilson Júlio do Didi. Vamos juntos até as 9 da noite. E a partir de agora tá começando o Top 5 Sertanejo. As 5 músicas sertanejas mais pedidas até o momento pelo 3219-1055. Muito obrigado para você que participa junto com a gente, interagindo, pedindo o seu sertanejo favorito. Valeu pelo carinho, pela participação e pela audiência. E a gente já começa com a posição de número 5.
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0: FM tá na tritra melhor, finalizando aqui o Top 5 Sertanejo, as 5 músicas mais pedidas até o momento da nossa programação, pelo 3219-1055. Muito obrigado para você que participa junto com a gente, interagindo, pedindo o seu sertanejo favorito. O Top 5 fica por aqui e volta a qualquer momento na nossa programação. Agora eu vou para um rápido intervalo e já já depois do break tem mais. Continue junto com a gente porque eu volto já.
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1: Tri FM tá na Tri, tá melhor. Uma ótima noite de domingo pra todo mundo que tá junto com a gente aqui na Tri. Agora eu vou pra um rápido intervalo e já já depois do break tem sucesso internacional em destaque na nossa programação. Continue junto com a gente, porque você já sabe, tá na Tri, tá na melhor.
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0: Tri FM tá na Tritra Melhor, de volta com a melhor programação do seu rádio. E agora tem mais um sucesso internacional em destaque na nossa programação. Aumenta o volume aí e confira junto com a gente.
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0: Tri FM tá na Tri, tá melhor. Uma ótima noite de domingo pra todo mundo que tá junto com a gente. Agora eu vou pra um rápido intervalo e já já depois do break eu tô de volta com o Mega Tri. 2 horas só de música, sem intervalos comerciais. 120 minutos só com o melhor da nossa programação. Segura aí que eu volto já já.
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Boa noite, turminha, estamos de volta. Uma ótima noite de domingo para todo mundo que tá junto com a gente. Muito prazer, eu sou Edilson Júlio do Didi. Vamos juntos até as 9 da noite aqui na Tri FM. Tá tudo bem por aí? Tá tudo certinho? Espero que sim. Seja bem-vindo, seja bem-vinda, porque a partir de agora tá no ar o Mega Tri. São 2 horas só de música, sem intervalos comerciais, 120 minutos só com o melhor da nossa programação. Então vem conferir junto com a gente,

0: FM tá na Tritra Melhor. Uma ótima noite de domingo pra você que tá junto com a gente. E por aqui, continua. 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

0: Tri FM tá na Tritra Melhor. Uma ótima noite de domingo pra você que tá junto com a gente. E por aqui, continua.
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1: FM tá na Tritra Melhor, você tá conferindo aqui o Mega Tri. São 2 horas de música sem intervalos comerciais, 120 minutos só com o melhor da nossa programação. 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Lá você vai conferir muita coisa legal. 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

0: Alegria FM tá na Tritra Melhor. Uma ótima noite de domingo pra você que tá junto com a gente. E por aqui, continua.
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0: FM tá na Tri, tá melhor. Você tá conferindo aqui o Mega Tri. São 2 horas de música sem intervalos comerciais. 120 minutos só com o melhor da nossa programação. E não esquece de seguir a gente lá no Insta, @RadioTriFM. Lá você vai conferir muita coisa legal. 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Curta, comente e compartilhe, porque por aqui continua. 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

0: Tri FM tá na Tri, tá melhor. Uma ótima noite de domingo pra você que tá junto com a gente. E por aqui, continua. 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

0: FM tá na Tritra Melhor. Uma ótima noite de domingo pra você que tá junto com a gente. E por aqui, continua.
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FM tá na Tri, tá melhor. Ponto final em mais uma edição do Mega Tri. Foram 2 horas só de música sem intervalos comerciais. 120 minutos só com o melhor da nossa programação. Só aqui na rádio que mais toca músicas em todo o litoral. Valeu pelo carinho, valeu pela audiência. E eu também fico por aqui e volto no próximo sábado a partir das 5 da tarde. Muito obrigado para você que me acompanhou desde as 5, você que acompanhou só um pouquinho. De qualquer forma, valeu. Muito obrigado mesmo pelo carinho, muito obrigado pela audiência. Então, encontro marcado no próximo fim de semana, mais precisamente no próximo sábado às 5 da tarde. Que você tenha um ótimo fim de domingo, uma excelente semana. Fiquem todos com Deus e lembre-se, pensamento positivo, porque já deu tudo certo. Tchau, tchau! 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